0: As tops pra você, e o melhor de tudo é que você que tá mandando ver. Não sai daí, daqui a pouco tem mais.
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4: Você sabe qual é o significado dos naipes do baralho? O baralho foi criado no século XVI pelo francês Grignon. As cartas eram pintadas à mão, copas simbolizavam o clero, espadas a nobreza, paus o povo e ouros o comércio.
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2: É! História verdadeira, meu compadre! Não é não?

0: sim.
1: Quem gostou daquele barulho?
2: Alô, toca aí, detonando suas tops pra você. E o melhor de tudo é que você que tá mandando ver. Não sai daí, daqui a pouco tem mais.
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6: Você sabia que o Pato Donald, na verdade, não é um pato? O Pato Donald é um marreco. O termo duck significa marreco, mas foi traduzido para pato, que em inglês é Muscovy Duck. O personagem de Walt Disney é um marreco de Pequim.
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0: Encerrando a edição de hoje, nessa quarta-feira, que meiuca de semana. Que bom, hein, gente? Estar com você sempre aqui de segunda a sexta com o nosso Alô Tocaí. Obrigado aí pela tua companhia, pela tua audiência. É, já sabe, né? Aqui a gente liga sempre em você e a gente volta amanhã na quinta com mais Alô Tocaí.
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3: Você sabe fabricar cola de papel? Se um dia você não tiver cola em casa, é fácil fabricá-la. Misture 2 xícaras de farinha de trigo e 1 de água. O resultado será uma substância pegajosa que pode ser usada como cola de papel.
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9: 21:46.
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0: Opa, tá chegando mais um Alô Tocaí. Vem com a gente nessa quarta.
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0: Vamos lá então, começando mais um programa Alô Tocaí nessa meiuca de semana e já tem gente na linha já, produção. Aumenta aí.
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0: tops pra você. E o melhor de tudo é que você que tá mandando ver. Não sai daí, daqui a pouco tem mais.
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4: Você sabe qual é o significado dos naipes do baralho? O baralho foi criado no século XVI pelo francês Grinconnet. As cartas eram pintadas à mão, copas simbolizavam o clero, espadas a nobreza, paus o povo e ouros o comércio.
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10: Oi, gente, nós estamos chegando nessa delícia de quarta-feira, meio de semana. Tudo bem? Tudo ótimo? Ei, como é que você está? Passou bem de ontem? É, espero que sim, viu? Muito prazer, eu sou o Cauê Bilharvas e a partir de agora tá chegando na área o nosso Mandou Bem, onde você manda e a gente obedece. É, você pede, a gente toca, porque eu sei que você tem bom gosto, viu?
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1: Top demais essa sequência. Melhor ainda porque foi você quem mandou bem. Já já tem mais.
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1: Beleza, você está no Mandou Bem. Alegria, alegria. 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

0: Maravilha!
1: Que honra, né, gente? Estar comemorando 50 anos de carreira de Mato Grosso e Matias, gente.
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3: Eita, coisa boa! Estamos de volta com o Mandou Bem. Vai mandando ver aí.
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3: Era uma vez...
4: No super fantástico mundo dos Auge Boys.
3: Calma, cara, que eu vou contar.
4: Não, deixa eu contar, por favor.
3: Por favor.
4: Não, peraí. Deixa que eu vou contar essa história, ó. Vê?

0: Andou bem, você ouvindo bem a nossa programação nesta delícia de quarta-feira? Estamos terminando, né? Vamos finalizando por aqui a nossa sintonia legal do Mandou Bem. Mas ó, amanhã tem mais, enquanto marcado amanhã, mesmo horário, aqui na nossa rádio, tá? Bom restinho de quarta-feira pra você, se cuida e até lá. Tchau!
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0: Oi, gente! Nós estamos chegando nessa delícia de quarta-feira, meio de semana. Tudo bem? Tudo ótimo? Aí, como é que você está? Passou bem de ontem? É, espero que sim, viu? Muito prazer. Eu sou o Cauê Bilharvas e a partir de agora tá chegando na área o nosso Mandou Bem, onde você manda e a gente obedece. É, você pede, a gente toca, porque eu sei que você tem bom gosto, viu?
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2: Oi, gente, como vocês estão? A partir de agora tem o programa mais apaixonante do rádio, Cidade Love, no ar, com o melhor da canção romântica. A cidade toda ligada, aguardando Cidade Love. Vem comigo, Cidade Love já está no ar.

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3: 23 horas e 14 minutos.
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0: Cidade Love, sempre com as canções que tocam o coração de toda a cidade. Já já tem mais, não saia daí.
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0: Que canção linda é essa, hein? Já já tem mais. Depois de...
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0: Muito boa essa sequência, uma melhor que a outra. Já já tem mais.
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0: Muito boa essa sequência, uma melhor que a outra. Já já tem mais.
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4: 0:13.
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0: As mais belas canções estão aqui no Cidade Love. Já já tem mais pra você.
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1: Valeu, gente! Essas são as últimas de hoje do nosso Cidade Love. Voltaremos no próximo programa.
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1: Oi, gente, como vocês estão? A partir de agora tem o programa mais apaixonante do rádio. 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A cidade toda ligada, aguardando o Cidade Love. Vem comigo, Cidade Love já está no ar.

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3: Meia-noite e 55 minutos.
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0: que canção linda é essa, hein? Já já tem mais. Depois de...
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0: Muito boa essa sequência, uma melhor que a outra. Já já tem mais.
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0: Muito boa essa sequência, uma melhor que a outra. Já já tem mais.
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4: 1:53.
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0: As mais belas canções estão aqui no Cidade Love. Já já tem mais pra você.
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1: Valeu, gente! Essas são as últimas de hoje do nosso Cidade Love. Voltaremos no próximo programa.
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1: Oi, gente, como vocês estão? 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
3: 2:35.
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0: 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Já já tem mais, não saia daí.
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0: Que canção linda é essa, hein? Já já tem mais. Depois de...
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0: 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Não saia da...
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0: Muito boa essa sequência, uma melhor que a outra. Já já tem mais.
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0: 10:38.
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0: Muito boa essa sequência, uma melhor que a outra. Já já tem mais.
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1: Essas são as últimas de hoje do nosso Cidade Love. Obrigado pela tua audiência, pela tua companhia. Voltaremos na próxima.
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1: Olá, gente, está chegando mais uma vez aqui na sua rádio, o programa Cidade Love. Tocando as mais românticas do rádio, de um jeito especial para você. A partir de agora são 2 horas de muito romantismo, muita música boa nacional e internacional. Vem comigo, está no ar o Cidade Love.

0: 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Já já tem mais, não saia daí.
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3: 4:21.
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0: 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Não saia daí.
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0: Que canção linda é essa, hein? Já já tem mais. Depois de...
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2: Opa, maravilha! Sejam bem-vindos e bem-vindas ao programa Sertanejo Classic. Prazer enorme estar com você a partir de agora, aqui na sua rádio. O Sertanejo Classic traz as clássicas deste ritmo que conquistou o Brasil. Vem comigo, dá licença que estamos chegando.
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1: Segura aí, que daqui a pouco voltaremos com o Sertanejo Clássico.
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1: Voltamos a apresentar o Sertanejo Classic. Vem comigo.
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1: Com essas a gente encerra o Sertanejo Clássico de hoje. Fica com Deus e até.
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1: Opa, maravilha! Sejam bem-vindos e bem-vindas ao programa Sertanejo Clássico. Prazer enorme estar com você a partir de agora aqui na sua rádio. O Sertanejo Clássico traz as clássicas deste ritmo que conquistou o Brasil. Vem comigo, dá licença que estamos chegando.
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1: Segura aí, que daqui a pouco voltaremos com o Sertanejo Classic.
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1: Voltamos a apresentar o Sertanejo Classic. Vem comigo.
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0: Obrigado.
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1: Com essas a gente encerra o Sertanejo Clássico de hoje. Fica com Deus e até.
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1: Opa, maravilha! Sejam bem-vindos e bem-vindas ao programa Sertanejo Clássico. Prazer enorme estar com você a partir de agora aqui na sua rádio. O Sertanejo Clássico traz as clássicas deste ritmo que conquistou o Brasil. Vem comigo, dá licença que estamos chegando.
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1: Segura aí, que daqui a pouco voltaremos com o Sertanejo Classic.
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1: Voltamos a apresentar o Sertanejo Classic. 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

0: 6:59.
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2: Oba, tava com saudade, hein? Tá começando por aqui mais uma edição do nosso Gospel Show. Que top! Hoje é quinta, véspera de sexta, hein? E nós estamos aqui trazendo mais uma edição do Gospel Show pra você, tá bom? Seu amigo Alex Gouveia tá na área, então aumenta o volume no máximo, compartilha pra todo mundo! Aí no Facebook, Instagram, WhatsApp, Twitter, onde você quiser, espalha pra todo mundo! Vamos de música? Abrindo a nossa primeira sequência aqui do Gospel Show!
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3: Vem comigo, aumenta o volume. Gospel Show está de volta com o

aqueles que não viram e creram. Abra sua boca. Bem-aventurados aqueles que não viram e creram. Abra sua boca.

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1: Poxa, acabou o nosso Gospel Show, né? Fazer o quê? Fica triste não, tá? Eu prometo pra você que eu volto amanhã com muito mais, tá? Muita música de qualidade, muita alegria e, é claro, a presença de Deus, né? Tchau, tchau, fiquem todos com Deus e até lá!
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3: 7:56.
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5: Oba, tava com saudade, hein? Tá começando por aqui mais uma edição do nosso Gospel Show. Que top! Hoje é quinta, véspera de sexta, hein? E nós estamos aqui trazendo mais uma edição do Gospel Show pra você, tá bom? Seu amigo Alex Gouveia tá na área, então aumenta o volume no máximo, compartilha pra todo mundo! Aí no Facebook, Instagram, WhatsApp, Twitter, onde você quiser, espalha pra todo mundo! Vamos de música? Abrindo a nossa primeira sequência aqui do Gospel Show!
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0: 7:59.
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11: Opa, tamo no ar, bem-vindos, bom dia, show da manhã, J Lu por aqui na sua boa comunicação, recheada de muita coisa boa. Tem notícias, tem bate-papo, tem bastidores, tem fofoca, tem horóscopo, tem você ligado. Sempre com a melhor. Daqui a pouquinho tem também a sua participação. Bom dia, chega mais, curte em volume alto a melhor. Tamo junto na número 1.
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1: Não vem. Não vem de morro.
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2: Show da manhã, muita música boa. Show da manhã, recheada de música boa, notícias, bastidores, você ligado, você participando, zapeando com a gente na programação do Show da Manhã. Já já vou trazer horóscopo, só vou ali tomar um cafezinho, uma aguinha e já venho com muito mais pra você. Só molhar a palavra. Já volto, segura aí, rapidinho. 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
1: Voltamos, participa aí, manda o seu zap. Bom dia.

0: 99%.
1: Esse é o Show da Manhã, incrivelmente ou incrivelmente programa pra você. Ótimo dia, bom trabalho, bom descanso aí naquela correria, tá curtindo a gente? Onde você estiver, vem com a gente fazer diferença. Já já vou trazer o horóscopo pra você ligadinho no Show da Manhã. Fica aí, é VaptVupt, já volto.

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10: Esse é o seu show da manhã, estamos de volta. Depois do casting publicitário detonar todas, vem com a gente, divulga sua marca também aqui no seu show da manhã. Vem fazer a diferença, vem crescer e aparecer. Bom dia, cidade, aumenta o volume. Voltamos com a melhor playlist pra você.

0: Mais um bloco legal no seu Super Show da Manhã. Ótimo dia pra você no trabalho, em casa, onde estiver, de folga, de lazer. Tamo junto e misturado na melhor programação no seu Show da Manhã. Já já vou retornar com muito mais e ainda trazer o seu horóscopo, o guia astral que você sempre espera aqui no Show da Manhã. Até já, já volto.
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2: Oh, voltamos com muito mais participação, você interagindo, participando, interagindo, fazendo o som rolar por aqui, sempre na melhor programação do Show da Manhã. Aumenta o volume, mais uma batalha de música aí na área. Bom dia!

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3: Por que que acabou, Santana?
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2: Vamos cantar Se Foi. Grupo No Sigilo, Davi Quaresma, nosso irmão, bora.

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Esse é o seu Show da Manhã. Daqui a pouquinho eu tô de volta. JLu no comando e você daí na playlist também. Dá um toque especial, manda o seu som, a sua recordação, o seu passado, o seu sucesso. Já já vou trazer muito mais interações por aqui. Segura aí.

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1: 9:06.
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3: Voltamos com muito mais participação, você interagindo, participando, interagindo, fazendo o som rolar por aqui, sempre na melhor programação do Show da Manhã. Aumenta o volume, mais uma batalha de música aí na área. Bom dia!

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0: gente.
1: Esse é o seu show da manhã, recheado de muita música boa. De você, do melhor ouvinte do Brasil, dá um trabalho? Onde está? Me conte, dá uma zapiada aí. Daqui a pouquinho eu vou trazer mais participação e uma playlist que vai desfilar top pra você. Segura aí, show da manhã, volta já. 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
3: Opa, bom dia, voltamos. Você ligado com a melhor playlist publicitária e agora ao som da melhor música. É o Show da Manhã na sua companhia. Aumenta o volume aí.

Show da Manhã Incrível. Foi essa a edição de hoje. Muito obrigado pela sua companhia, sua participação, sua interação. E amanhã, tô aguardando a sua visita por aqui. Fui nessa. Tchau, tchau.

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10: 9:36.
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6: Opa, tamo no ar, bem-vindos, bom dia, show da manhã, J Lu por aqui na sua boa comunicação, recheada de muita coisa boa. Tem notícias, tem bate-papo, tem bastidores, tem fofoca, tem horóscopo, tem você ligado. Sempre com a melhor. Daqui a pouquinho tem também a sua participação. Bom dia, chega mais, curte em volume alto a melhor. Tamo junto na número 1.
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0: polícia que se dizer que o samba veio do morro.
1: Não vem. Não vem de morro.
0: A mariposa que foi pro morro.
1: É, exato. Não, foi pra todo lugar onde havia festa, a
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4: Não interessa o que aconteceu no rolê, mesmo se não deu certo.

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3: Nós não arruma de jeito nenhum.

0: moda.
1: Respeito. Show da manhã, muita música boa. Show da manhã, recheada de música boa, notícias, bastidores, você ligado, você participando, zapeando com a gente na programação do Show da Manhã. Já vou trazer horóscopo, só vou ali tomar um cafezinho, uma aguinha e já venho com muito mais pra você. Só molhar a palavra. Já volto, segura aí, rapidinho.
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1: Voltamos, participa aí, manda o seu zap. Bom dia, pessoal.

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1: 9:59.
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0: Marcelo Melão nos teclados, direto de patrocínio. Quem curtiu faz barulho nesse lugar.
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3: Bom, gente, encerramos mais uma edição do Super Manhã. Obrigado pelo seu carinho. Voltamos na próxima.
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3: 10 horas e 47 minutos.
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0: Feitos não.
1: 10 horas e 59 minutos.
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6: 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Te convido a curtir comigo do início ao fim, Forró Mania, que já está começando.
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2: Do carinho do mundo, a nossa querida musa Priscila Senna!

0: Você está curtindo o Forró Mania. Daqui a pouco eu volto, trazendo muito mais sucessos pra você. Não saia daí.
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3: Olá, chegando para você o nosso Esporte Agora com a minha apresentação, locutora Patrícia. E a possibilidade de uma repescagem para recolocar seleções eliminadas na Copa do Mundo de 2026, incluindo o Brasil, virou um dos assuntos mais comentados nas redes sociais e impulsionou as buscas no Google. A informação é falsa. A FIFA não anunciou nem estuda oficialmente uma repescagem para as seleções eliminadas durante a Copa do Mundo. O boato surgiu como uma brincadeira nas redes sociais e depois acabou sendo transformado em fake news por meio de montagens que imitavam comunicados oficiais da entidade.
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10: 11 horas e 18 minutos.
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0: Tocando pra você o melhor do forró, este é o programa Forró Mania. Eu sou a Patrícia Vieira, preparo pra você sempre este programa com o maior carinho. Agora tem mais música, aumenta o som.
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0: Você ouviu mais um bloco do Forró Mania. Continue sintonizado, daqui a pouco eu volto com mais músicas.
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2: E Jordan Henderson, meio-campista da Inglaterra, passou por uma cirurgia após se machucar durante a comemoração da classificação na Copa do Mundo. O jogador publicou o momento nas redes sociais. Henderson informou que a operação foi concluída e agradeceu à equipe médica que o atendeu. O atleta de Brentford, da Inglaterra, citou nominalmente os médicos envolvidos no procedimento e desejou sorte à Inglaterra. Sem Henderson, a Inglaterra enfrenta a Noruega no próximo sábado em Miami. A partida válida pelas quartas de final acontece a partir das 18 horas.
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0: Programação de forró do seu rádio, que bom é te fazer companhia. Agora tem mais um bloco recheado de muito forró.
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2: Eu quero convidar agora ela, que fez parte de toda essa história e não podia faltar nessa noite tão especial. Eu quero chamar pra vocês, alô, Nildinha! Vem cantar pra esse povo, chega mais.

Cavaleiros em Forma. CD, volume 4, com destino ao coração. 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

0: Mania de hoje chegando ao fim. Obrigada a você que nos prestigiou com a sua audiência. Amanhã tem mais. Beijos!
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1: 11 horas e 57 minutos.
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6: 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A nossa programação está recheada com o melhor do forró. Te convido a curtir comigo do início ao fim, Forró Mania, que já está começando.
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0: 2 horas e 59 minutos.
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2: Olá, tava com saudade, hein? Tá começando por aqui mais uma edição do nosso Gospel Show. Que top! Hoje é quinta, véspera de sexta, hein? E nós estamos aqui trazendo mais uma edição do Gospel Show pra você, tá bom? Seu amigo Alex Gouveia tá na área, então aumenta o volume no máximo, compartilha pra todo mundo! Aí no Facebook, Instagram, WhatsApp, Twitter, onde você quiser, espalha pra todo mundo! Vamos de música? Abrindo a nossa primeira sequência aqui do Gospel Show!
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2: Vem comigo, aumenta o volume. Gospel Show está de volta com o melhor.

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1: Opa, Gospel Show volta já já com muito mais músicas. Liga aí, é rapidinho.
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1: Poxa, acabou o nosso Gospel Show, né? Fazer o quê? Fica triste não, tá? Eu prometo pra você que eu volto amanhã com muito mais, tá? Muita música de qualidade, muita alegria e, é claro, a presença de Deus, né? Tchau, tchau, fiquem todos com Deus e até lá!
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3: 12 horas e 56 minutos.
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5: Opa, tava com saudade, hein? Tá começando por aqui mais uma edição do nosso Gospel Show. Que top! Hoje é quinta, véspera de sexta, hein? E nós estamos aqui trazendo mais uma edição do Gospel Show pra você, tá bom? Seu amigo Alex Gouveia tá na área, então aumenta o volume no máximo, compartilha pra todo mundo! Aí no Facebook, Instagram, WhatsApp, Twitter, onde você quiser, espalha pra todo mundo! Vamos de música? Abrindo a nossa primeira sequência aqui do Gospel Show!
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0: Bem-vindos, bem-vindas ao nosso Show da Tarde desta quinta-feira. Quinta que é dia de muita animação, é véspera aí de final de semana, hein? Estamos aqui para tornar sua tarde ainda mais especial. Tá começando mais um Show da Tarde. Vamos nessa!

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3: 13 horas e 14 minutos.
4: De volta aqui com mais uma seleção musical do seu Show da Tarde. Olha, prepare-se porque essa seleção promete. Você vai cantar, você vai dançar, você vai se divertir ao som dos hits aí do momento, hein?
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6: E falando em saudade, Timóteo, só saudade.

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3: Estamos de volta pra você aqui ao vivo, hein? Com o seu show da tarde. Espero que todos estejam aí prontos pra curtir, pra aproveitar essa tarde aí empolgante ao som das melhores músicas. Ó, sem mais delongas, vamos nessa, vamos tocar nossa primeira.

0: Jonas Esticado, Jonas, levanta a mãozinha, dá um grito.
1: Que honra, meu irmão.
2: Honra minha.
1: Obrigado de coração.
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0: Aquele dó maior, por gentileza.

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2: Volta pra você aqui ao vivo, hein? Com o seu Show da Tarde. Espero que todos estejam aí prontos pra curtir, pra aproveitar essa tarde aí empolgante ao som das melhores músicas. Ó, sem mais delongas, vamos nessa. Vamos tocar nossa primeira.

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8: Com tudo para mais um super bloco musical repleto de sucessos aqui no seu Show da Tarde. Ó, espero que você esteja animadão aí, hein? Pois estamos aqui naquele clima, daquele jeito, no pique, hein? Bora aumentar o volume aí porque músicas incríveis vão rolar a partir de agora.

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1: 14 horas e 17 minutos.
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3: Voltamos aqui com você no seu Show da Tarde e já vamos dar aqui o play na sequência que envolve você, hein? Os hits mais incríveis, o que tá bombando lá fora, toca aqui na sua programação, o seu programa cheio de energia positiva e

0: naturalista de se dizer que o samba veio do morro.
1: Não vem. Não vem de morro.
0: Depois é que foi pro morro.
1: É, exato. Não, foi pra todo lugar onde havia festa, a gente.
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2: Volta aqui com mais uma seleção musical do seu Show da Tarde. Olha, prepare-se porque essa seleção promete. Você vai cantar, você vai dançar, você vai se divertir ao som dos hits aí do momento, hein?

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7: Estamos de volta pra você aqui ao vivo, hein? Com o seu Show da Tarde. Espero que todos estejam aí prontos pra curtir, pra aproveitar essa tarde aí empolgante ao som das melhores músicas. Ó, sem mais delongas, vamos nessa. Vamos tocar a nossa primeira?
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1: 14 horas e 59 minutos.
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1: Excelente tarde de quinta-feira pra você. Tamo chegando, hein? Com tudo aqui na programação da Melhor. Aumenta aí que a partir de agora é música boa, interação, sua participação onde quer que você esteja aqui no Super Tarde nessa quinta-feira. Lembrando que quinta é dia de TBT, hein?
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3: Você sabia que o Brasil é o segundo maior produtor de panetones no mundo? São 37 milhões de unidades fabricadas por ano. A Itália ocupa o primeiro lugar com 55 milhões de unidades anuais.
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3: 15 horas e 24 minutos.
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0: É o programa que detona as melhores na quinta-feira e tem TBT também, tem as mais pedidas por você com certeza pra agitar, pra te deixar no clima dessa tarde de quinta, né? O programa tá finalizando, mas amanhã a gente volta.
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5: 15 horas e 49 minutos.
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1: Excelente tarde de quinta-feira pra você. Tamo chegando, hein, com tudo aqui na programação da Melhor. Aumenta aí, que a partir de agora é música boa, interação, sua participação onde quer que você esteja aqui no Super Tarde nessa quinta-feira. Lembrando que quinta é dia de TVT, hein?
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0: 15:59.
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2: Vamos lá então, começando mais um Chega Junto nessa quintona TBT então, né? A partir de agora a gente ouve as tendências e aquelas também que marcaram época, por que não, né? A gente toca aqui no nosso Chega Junto. Aumenta o som!
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1: Obrigado, minha família. 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
1: Te amo.
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1: É isso aí, que sequência incrível é essa, hein? A gente volta já, não sai da sintonia.
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2: Voltamos com Chega Junto, chega pra cá, chega junto, é aqui ó.
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1: Salva de palmas. 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Muito sucesso.
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0: Entra, daqui a pouco tem mais, não sai daí!
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2: Opa, estamos de volta com Chega Junto.
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0: Valeu, gente, essas são as últimas de hoje dessa quintona. A gente volta amanhã com muito mais pra você aqui no nosso Chega Junto.
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2: 16 horas e 53 minutos.
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4: Vamos lá então, começando mais um Chega Junto nessa quintona TBT então, né? A partir de agora a gente ouve as tendências e aquelas também que marcaram época, por que não, né? A gente toca aqui no nosso Chega Junto. Aumenta o som!
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8: Aqui. Só quem tem orgulho de ser pernambucano, levanta a mão e faz muito barulho aí!

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3: 16:59.
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8: Olá, tudo certo, tudo jóia? Quinta-feira, beleza? Firmeza? Vamos nessa então, né? Eu sou o Kleber Salles e a partir de agora a gente começa mais um pagodaço, papai! É, o melhor do samba, do pagode, pra agitar sua quinta-feira. Que ninguém fica parado não, viu? Aqui a gente tá todo mundo no pique do moleque doido, com o melhor do som aqui, né? Do samba e do pagode, pra agitar a nossa quinta-feira. Não vou falar muito não, viu? Que eu quero tocar muita música hoje aqui. Vou levantar dessa cadeira aqui e vou sambar aqui junto com você. Eu não sei sambar de jeito nenhum, eu sou uma tristeza. Mas a gente vai fazendo o que pode aqui, viu? No pagodaço, aumenta aí o volume. Ó, a gente não sabe sambar, eu não sei, mas eu sei tocar música boa. Então, aumenta o volume aí.

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1: Gosto muito dessa canção. Uma música faz tempo que eu fiz e é bom relembrar. Assim, ó.

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1: E aí, tá curtindo bastante? Tá curtindo o nosso pagodaço? Tá requebrando, mexendo o esqueleto? Ó, uma parada rapidinha só pra você tomar uma aguinha, mas eu volto já já com mais músicas. Não sai daí.
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1: É, falei que a gente voltava rapidinho, né? Pagodaço de volta com o melhor do samba e pagode pra você. Aumente o volume. É mais uma sequência chegando aqui, ó.
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0: você.
1: Muito obrigado, Pretinho.
0: Prazer é todo meu, meu irmão. 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
1: Tamo junto.
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0: mim. 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
2: Fechando mais uma sequência aqui na programação do nosso Pagodaço. O melhor do samba e do pagode pra você swingar com a gente aqui, hein? Daqui a pouco eu volto com mais músicas, não sai daí.
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3: Sente só que beleza, é o Pagodaço, as melhores músicas do samba e pagode na melhor programação, hein? De volta aqui no seu rádio.
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4: Suasquinho! Essa é a nossa música, compadre.

0: Muito bem, finalizando mais um Pagodaço. Foi bom demais, foi rapidinho, mas foi bom, né? Foi bom enquanto durou o nosso encontro aqui, mas amanhã eu volto com muito mais músicas, com muito mais sucessos, aqui sempre na melhor sintonia, a número 1 do seu rádio. Forte abraço e até amanhã.
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11: 17:56.
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0: Olá, tudo certo, tudo jóia? Quinta-feira, beleza, firmeza? Vamos nessa então, né? Eu sou o Kleber Salles e a partir de agora a gente começa mais um Pagodaço, papai! É, o melhor do samba, do pagode, pra agitar sua quinta-feira. Que ninguém fica parado não, viu? Aqui a gente tá todo mundo no pique do moleque doido, com o melhor do som aqui, né? Do samba e do pagode, pra agitar a nossa quinta-feira. Não vou falar muito não, viu? Que eu quero tocar muita música hoje aqui. Vou levantar dessa cadeira aqui e vou sambar aqui junto com você. Eu não sei sambar de jeito nenhum. Eu sou uma tristeza. Mas a gente vai fazendo o que pode aqui, viu? No Pagodaço. Aumenta aí o volume. Ó, a gente não sabe sambar, eu não sei, mas eu sei tocar música boa. Então, aumenta o volume aí.

0: 17:59.
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2: Saiba quais superalimentos não podem ficar de fora do seu verão. Manteigas de nutes. As gorduras mono e poliinsaturadas presentes nas nutes têm propriedades anti-inflamatórias, além de fornecerem saciedade, tornando-se uma boa opção para aqueles que praticam atividades físicas ou querem perder gordura, quando consumidas com moderação. As oleaginosas, em geral, também são fontes de vitaminas e minerais antioxidantes, que favorecem a recuperação muscular, diminuindo a quantidade de radicais livres produzidas durante o exercício, além de prevenirem o envelhecimento precoce. Se você for consumir as nutes sob a forma de manteiga, alerta a nutricionista Alessandra Almeida, de preferência a versão caseira, para garantir que a preparação conte apenas com as nutes. É preciso ter atenção na hora da compra, pois além das nutes, esses produtos possuem açúcar e gordura trans, explica. Agora, quando bater aquela vontade de comer um lanchinho à tarde, acrescente a manteiga de nutes na tapioca e no pão sem glúten.
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0: pintada. É dia de TBT, dia de você quem manda. Você vai mandar nossa programação consequentemente todos os dias. E agora não vai escapar. Vai mandar, manda as balas aí pra gente. Manda aí no Zap, Directive, no Face, onde tiver alcance. Vai mandando que vamos tocando o ar pra levantar o astral no seu dia a dia. Você quem manda, Johnny Crazy tá na área.
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0: Toda a honra e toda a glória pertence ao Senhor Jesus. 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
1: Ei, você quem manda, que bloco foi esse, hein? Show, show pra arrancar a pau do ovo. Ah, do ninho, né? Do ovo, não, do ninho. Bora lá, bora lá. E você ligadinho com a gente, conectado, sintonizado, plugado, com os ouvidinhos atentos com a melhor playlist aqui na sua número 1, hein? Show de bola. Daqui a pouquinho tamo de volta. Fiquem aí.
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1: 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Mais um bloco legal, você ligadinho com a melhor playlist. Por quê? Porque você faz a playlist rolar, você toma conta da playlist da número 1. Ah, number 1. Claro, é, tá aqui no Você Quem Manda. A sua indicação, o seu alô, a sua canção, o seu passado, a sua recordação, o seu flashback, sua atualidade. É tudo aqui, ó, no Você Quem Manda. Ecleticamente, os top dos top. Obrigadão pelo carinho, pela audiência. Mais um bloco arrepiando.
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0: ali se dizer que o samba vem do morro.
1: Não vem. 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
0: A mariposa que foi pro morro.
1: Exato. 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

0: Priscila Senna maravilhosa.
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1: A melhor programação, tá adorando a playlist hoje. Manda sua luz essa aí. Não manda só o alô, boa tarde, bom dia, boa noite, não. Manda sua canção. Muito prazer, vamos tocar pra você aqui no Você Quem Manda. Show! Daqui a pouquinho tamo de volta.
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2: Você quem manda, tá na área de novo. Muito bom estar falando pra você, mandando as balas, contando com a sua participação. Você é o DJ. Eu só uso aqui, ó, a plástica pra mandar pro ar. Só escolha o seu sucesso e tum, tibum. Quem manda, quem é um DJ, é você. Rola as picape da bruta aí. Manda o seu sonzeiro pra gente. Tamo aqui aguardando. Zapeia, é número 1.
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2: Fernando, zapeia, é número 1.
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2: Olá, tá começando mais um Super Mais da sua rádio. Eu sou a Thay Braga, quero luz na sua vida. Então vem comigo, bora colocar na cabeça, né, aquilo que você tem que acertar. Mas é claro, fazendo isso tudo, ouvindo muita música boa. Então bora curtir?
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0: gente.
1: Eu tô ouvindo.
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0: E essa letra.

0: Ou metades e lá.
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2: 19:59.
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7: Olá, tudo certo, tudo jóia? Quinta-feira, beleza, firmeza? Vamos nessa então, né? Eu sou Kleber Salles e a partir de agora a gente começa mais um pagodaço, papai! É, o melhor do samba, do pagode, pra agitar sua quinta-feira. Que ninguém fica parado não, viu? Aqui a gente tá todo mundo no pique do moleque doido, com o melhor do som aqui, né? Do samba e do pagode, pra agitar a nossa quinta-feira. Não vou falar muito não, viu? Que eu quero tocar muita música hoje aqui. Vou levantar dessa cadeira aqui e vou sambar aqui junto com você. Eu não sei sambar de jeito nenhum, eu sou uma tristeza. Mas a gente vai fazendo o que pode aqui, viu? No pagodaço, aumenta aí o volume. Ó, a gente não sabe sambar, eu não sei, mas eu sei tocar música boa. Então, aumenta o volume aí.

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1: Gosto muito dessa canção. Uma música faz tempo que eu fiz e é bom relembrar. Assim, ó.

0: Valeu, nossa onda!
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1: E aí, tá curtindo bastante? Tá curtindo o nosso pagodaço? Tá requebrando, mexendo o esqueleto? Ó, uma parada rapidinha só pra você tomar uma aguinha, mas eu volto já já com mais músicas. Não sai daí!
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1: É, falei que a gente voltava rapidinho, né? Pagodaço de volta com o melhor do samba e pagode pra você. Aumente o volume. É mais uma sequência chegando aqui, ó.
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5: Olha o balanço! Vamos nessa, pretinho!
6: Tem que aturar a Baiomi!

0: você.
1: Muito obrigado, Pretinho.
0: Prazer é todo meu, meu irmão. Axé, Abaiomi.
1: Tamo junto.
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0: E aí, tá gravando?
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2: Fechando mais uma sequência aqui na programação do nosso Pagodaço. O melhor do samba e do pagode pra você swingar com a gente aqui, hein? Daqui a pouco eu volto com mais músicas, não sai daí.
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3: Sente só que beleza, é o Pagodaço, as melhores músicas do samba e pagode na melhor programação, hein? De volta aqui no seu rádio.
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4: Suasquinho!

0: Obrigado, irmão.
1: Eu que agradeço, presidente. A honra é toda minha.
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0: Muito bem, finalizando mais um Pagodaço. Foi bom demais, foi rapidinho, mas foi bom, né? Foi bom enquanto durou o nosso encontro aqui, mas amanhã eu volto com muito mais músicas, com muito mais sucessos, aqui sempre na melhor sintonia, a número 1 do seu rádio. Forte abraço e até amanhã.
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11: 20 horas e 56 minutos.
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0: Olá, tudo certo, tudo jóia? Quinta-feira, beleza, firmeza? Vamos nessa então, né? Eu sou o Kleber Salles e a partir de agora a gente começa mais um Pagodaço, papai! É, o melhor do samba, do pagode, pra agitar sua quinta-feira. Que ninguém fica parado não, viu? Aqui a gente tá todo mundo no pique do moleque doido, com o melhor do som aqui, né? Do samba e do pagode, pra agitar a nossa quinta-feira. Não vou falar muito não, viu? Que eu quero tocar muita música hoje aqui. Vou levantar dessa cadeira aqui e vou sambar aqui junto com você. Eu não sei sambar de jeito nenhum. Eu sou uma tristeza. Mas a gente vai fazendo o que pode aqui, viu? No Pagodaço. Aumenta aí o volume. Ó, a gente não sabe sambar, eu não sei, mas eu sei tocar música boa. Então, aumenta o volume aí.

0: Está entrando no ar o programa que você manda e desmanda. Alô, toca aí! Interatividade e muita música e um só programa. Alô, toca aí! Ah, eu adoro esse programa. Vamos lá então, nessa quintona abençoada pelo nosso Deus, é TBT. Vamos começar o programa de hoje com o grande Silo e a sua participação. Já tem gente aí. Alô, quem fala?
1: Eu sou a Lourdes aqui do Flamengo. Ofereço a programação para todos os ouvintes.
2: Vou jogar um pouquinho para trás. Me ajuda.